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0: Olá, direto de Tóquio para o mundo, começa agora o Ponto de Encontro, o programa em português da NHK World Japan. Um espaço de conversas, histórias e ideias que conectam o Japão ao mundo. Eu sou Everton Tobassi.
1: E eu sou Sônia Nakagawa. E hoje temos um convidado bem especial para um bate-papo, não é mesmo, Everton?
0: Pois é, a gente recebe aqui nos estúdios da NHK World Japan o artista João Vitor Masaki Pereira, mais conhecido como Vitor Masaki.
1: É, ele é nascido em Guarulhos, na Grande São Paulo. Começou a escrever suas primeiras rimas ainda criancinha e transformou o improviso em uma verdadeira forma de arte.
0: É, e durante mais de uma década percorreu os vagões e estações de trem de São Paulo fazendo freestyle, interagindo com os passageiros e construindo uma conexão única com o público. Antes mesmo da música ganhar projeção nacional, também passou pelo teatro, pela publicidade e por campanhas.
1: Ou seja, ele é um multitalento, não
0: é mesmo? Multitalento, é.
1: E nos últimos anos, sua história ultrapassou os trilhos. Vitor conquistou milhões de seguidores nas redes sociais. Venceu concursos de televisão, como o Famosos da Internet, do SBT. E o sucesso abriu portas para novos projetos musicais. Apresentações por todo o Brasil, participações na televisão e palestras em empresas e instituições.
0: E hoje o Vitor Masaki é reconhecido como um dos principais nomes do freestyle brasileiro, levando para os palcos, para as ruas e eventos a mesma espontaneidade e criatividade que um dia chamou a atenção dos passageiros do transporte público paulistano. E é sobre essa trajetória dos vagões para o mundo que começa aqui. Vamos conversar agora, né?
1: É isso aí. Então, para quem ainda não conhece a sua trajetória, Vitor, se apresente, por favor, fazendo aí um freestyle pra gente.
2: Yau, yau. Muito prazer. Eu sou o Masaki, mas meu nome é João. Eu vim lá do vagão e hoje eu tô aqui no Japão. A minha trajetória é uma trajetória muito bonita e se eu contar a história toda, acho que você nem acredita. É tão legal a gente pensar que eu posso dominar um assunto. Eu já falei que eu vim do vagão, né? Mas é do vagão pro mundo. Eu acho tão bonito essa nossa narrativa. Eu acho tão bonito a gente mudar as perspectivas. Eu venho de um lugar onde não tinha nada. E hoje em dia eu tô no mundo todo exaltando a minha quebrada.
1: Uau! Do vagão chegou ao Japão.
0: É, aqui no Ponto de Encontro.
1: Aqui no Ponto de Encontro.
0: Bem-vindo ao Ponto de Encontro, Vitor.
2: Muito obrigado.
1: Uma alegria recebê-lo aqui, Vitor. E ela é uma simpatia, Vitor, é, né? Um sorrisão contagiante.
2: Muito obrigado pelo carinho, gente. É muito bom estar aqui. E, assim, é algo que eu nunca imaginei na minha vida. Então, eu não consigo expressar em palavras, nem tão pouco em rimas, o quão feliz eu estou.
1: Mas esse Masaki do seu nome, você tem um pezinho no Japão, não tem, não?
2: Pois é, eu sou Yonsei.
1: Yonsei, da quarta geração.
2: Quarta geração. Fiquei sabendo que eu ainda posso morar aqui, é verdade.
0: Pode. Mas, Vitor, não sei se eu chamo de Vitor, Vitor Masaki,
2: Pode chamar de Masaki, tá?
0: Tá bom. Como surgiu a oportunidade de vir ao Japão e qual foi a sua primeira impressão quando chegou aqui?
2: Olha, eu vim pelo Brazilian Day. Foi maravilhoso o convite, foi algo que eu não esperava receber, mas quando aconteceu, disparou meu coração. Isso tudo aconteceu por uma ponte de um tio meu, que é o meu tio Arima, que tá lá no Brasil e conhece muitas pessoas aqui no Japão, uma pessoa muito influente, e foi lindo tudo o que aconteceu. Quando eu cheguei aqui no Japão, sinceramente, eu ainda não tinha acreditado que eu estava aqui, até chegar no Brazilian Day e entender a proporção que o meu trabalho tomou. Há 2 anos atrás eu tava correndo dos guardas dentro do metrô de São Paulo. E hoje eu tô sendo escutado por pessoas do outro lado do planeta. Isso pra mim é mágico. É difícil mesmo de conseguir expressar em palavras.
1: Uhum.
2: Tanto quanto eu não consigo expressar em palavras o que eu senti ontem no túmulo dos 47 Ronins. Então eu tô encantado. É difícil, é muito mais.
1: Só para contextualizar, esse Brazilian Day é um evento, né, Everton, que aconteceu onde?
0: Em Guma, na cidade de Iota, em Guma, no final de semana dos dias 14 e 15 de junho, né? E o Vitor foi um dos convidados especiais do evento.
2: Sim.
1: Certo. Vitor, e em que momento você percebeu que a arte, né, essa arte, esse talento que você tem, deixaria de ser apenas um passatempo para se transformar numa profissão, o seu ganha-pão?
2: Eu acho que quando você nasce artista e você sobrevive da arte, você sabe como fazer o seu ganha-pão, entendeu? Então, desde pequeno, eu comecei a minha carreira aos 13 anos, então eu já entendia como que funcionava viver de arte no Brasil, que é uma tarefa muito árdua, mas eu também sempre fui um rapaz muito esperto, então eu sempre soube me virar muito bem com relação a isso. Então era teatro, era metrô, era barzinho, era. Eu faço rap, mas até sertanejo eu já cantei para poder ganhar meu
1: Eu não tô
2: dinheiro.
1: falando que é multitalento.
0: Multitalento, é. Multiartista. E houve alguém que acreditou em você antes mesmo de você acreditar em você mesmo?
2: Deus, eu acho, porque no, em um certo momento na minha vida eu era um atleta de judô mesmo. Eu recebia para lutar. E quando eu me apaixonei pela arte, que foi aos 11 anos, quando eu conheci o meu pai biológico, eu larguei o judô para viver o que eu queria ali, o que eu tinha me apaixonado, né? Minha mãe surtou. Mas então acho que no começo assim ninguém entendia muito bem o porquê e como eu faria isso. Mas conforme o tempo foi passando, as coisas foram realmente desabrochando, minha mãe foi entendendo que aquilo realmente fazia meu olho brilhar, aquela paixão que eu tinha pela arte era algo um tanto quanto indomável, e aí o apoio começou a chegar. As pessoas começaram a entender que eu era aquilo e que eu não fazia aquilo. Entendeu?
1: Nossa. Bom, o caminho artístico, ele é cheio de incertezas, né? Altos e baixos. Qual foi o
2: Nossa.
1: momento mais difícil e o que é que te fez continuar ou não desistir?
2: Olha, acho que para todo artista que vem da periferia, como eu vim, a vida toda que a gente tá lá é a parte difícil.
1: É a quebrada mesmo,
2: É
1: né? É a
2: a
1: quebrada.
2: parte difícil real. Porque a gente vem de um lugar onde tem pouca perspectiva, sabe? Onde se você não se apega ao esporte ou não se apega à cultura, você vai ser obrigado a se apegar a coisas que a gente hoje não considera certo. E a chave de virada na minha vida foi quando eu entendi que eu tinha um propósito real com a minha arte. Até um certo momento eu entendia que eu precisava fazer minha arte para poder pagar minhas contas. Mas aí eu entendi que a minha arte, ela poderia mudar a vida das pessoas. São Paulo é uma cidade muito cinza, onde as pessoas mal sorriem. E eu entendi que levar isso para dentro do vagão, levar sorrisos para dentro do vagão e para fora do vagão também através da minha rima, seria o meu ponto de virada mesmo. Não financeiramente ou da minha carreira, mas como pessoa. Entende? E aí quando eu entendi isso, as coisas deslancharam de uma forma que eu não esperava. Então acho que tudo tem a ver com um propósito mesmo.
0: Uau, que legal isso.
1: Inspirador mesmo, né?
0: Inspirador, né? E você transita entre a música, na comunicação, você dá palestras, né? E as redes sociais, né? Como que você consegue manter a sua identidade, essa sua simplicidade em plataformas tão distintas?
2: Eu só sou eu. Não, não tem.
1: Simples, né?
0: É que fácil,
1: É
0: né?
1: fácil, né? Ouvindo parece tão simples, né?
2: Eu não sei muito bem como explicar isso. Eu simplesmente não coloco muita pressão em cima dessas coisas. Eu tento ser eu mesmo, manter meus pés no chão e a minha humildade à frente de tudo. Porque eu acho que dessa forma a gente consegue crescer e absorver com as pessoas que estão ao redor.
1: Ou seja, você é o que
2: É,
1: você é.
2: o tempo todo.
0: Um judoca de verdade, né?
1: Não,
0: Como
1: judoca.
0: eu. Um judoca,
1: Ninguém
0: né?
1: perguntou, Eva. Ninguém perguntou, mas enfim. Mas, Victor, muitos descendentes, né, de japoneses, você é Yonsei, eu sou Sansei, o Everton é Nisei, né?
0: Nisei.
1: Todos os descendentes aí.
2: Caramba, tá na escadinha.
1: É, escadinha,
2: Nissan,
1: né?
2: bom.
1: Então, nós vivemos, né, na verdade, entre dois mundos, não é? Um pezinho cá, outro pezinho cá. O que que o Brasil e o Japão, né? O que que esses dois países representam hoje para você?
2: Olha, o Japão, apesar de eu não morar aqui, para mim é minha casa também. Como eu disse para vocês, assim que eu cheguei no Japão, eu tive um lance de conexão ancestral muito forte.
1: Se sentiu mesmo?
2: É,
0: Ah,
2: assim, quando
0: uau.
2: minha mãe morava aqui em Nagoya, eu queria muito vir pro Japão. Inclusive, eu comecei a estudar japonês, me arrependo muito de ter parado depois, mas eu não consegui vir. E esse sonho para mim tinha morrido. Mas eu não sabia que eu ia me sentir tão em casa nesse lugar. Então, para mim, Japão e Brasil representa a casa e os nipor brasileiros, para mim, representam meus irmãos e minha família também. Então, é muito mágico eu conseguir ter essa conexão com eles. Quando eu estava no Brazilian Day, eu pude ver o quão eu sou querido aqui. E, enfim, se eu falar que eu não quero mais ir embora, eu vou ser cancelado. Preocupei agora.
1: É, pode ser, hein?
2: Vou passar
0: Bom.
2: um tempinho no Japão para poder absorver o máximo que eu posso, porque que
1: Então
2: lugar
1: você
2: maravilhoso.
1: sentiu esse acolhimento, essa
2: Muito.
1: familiaridade com o ambiente
2: Muito, muito mesmo.
1: japonês?
2: Muito mesmo. Eu fui fazer uma visita ao templo que é dedicado aos 47 Ronins. E acho que foi o momento em que eu mais me senti realmente conectado com o Japão, com a história do Japão, porque é algo que sempre foi muito vívido dentro da minha família, sabe? pra você ter ideia, minha mãe mal gostava de fazer arroz, ela gostava de fazer gohan.
1: Uhum. O famoso gohan, unidos venceremos, né? Aquele branco, sem tempero.
2: Uhum. E agora eu tô vindo pro Japão pra tentar unir com todo mundo, pra gente vencer junto.
0: Que bacana. Bom, e você comentou agora que você veio participar do Brazilian Day, você sentiu esse calor dos brasileiros aqui. O que chamou mais a sua atenção?
2: A felicidade deles. Acho que aqui no Japão as pessoas trabalham muito, né? Eu ouço, pelo menos, dizer que as pessoas trabalham e trabalham e trabalham. E, assim como todo brasileiro, as pessoas que estão aqui trabalham sempre com um sorriso no rosto. Eu achei isso muito legal. Então, a conexão que eu tive com eles foi surreal. Assim, eu acho que eles esperam muito para eventos como esses acontecerem, para eles terem um pouquinho do Brasil perto deles, porque eu tenho certeza que eles sentem falta também. Mas é surreal, cara, é surreal ver como eles estavam felizes, como eles estavam receptivos, com o coração quentinho, sabe? Eu que cheguei me tremendo, assim, sem saber o que ia ser desse evento, acabei saindo de lá com uma perspectiva muito grande, com portas abertas e oportunidades a serem criadas. Então, é mágico pra mim.
1: Certo. Bom, e se você pudesse dar um conselho? Eu sei que se o conselho fosse bom, ninguém dava de graça. É. Mas se você pudesse dar um conselho para os jovens brasileiros que estão aqui no Japão e os jovens brasileiros que estão lá no Brasil, o que você diria para essa moçada?
2: Eu diria para eles procurarem o próprio caminho e entender que, por mais distante e impossível que o sonho deles pareça, que eles devem acreditar e correr atrás. Eu acho que a resiliência e a persistência pode levar qualquer pessoa a qualquer lugar. A minha mãe me dizia de um ditado japonês, que eu não tenho certeza se é um ditado japonês, mas ela dizia que era, e que eu trago na minha mente e no meu coração desde sempre, que é: se a outra pessoa conseguiu, eu também consigo. E se ninguém conseguiu, eu vou ser o primeiro.
1: É o que mamãe fala, é lei, gente. Vamos seguir, não é?
0: Onde você estiver, nós também estamos. Rádio Japão. Da onde que vem seu vocabulário? Porque você tem um vocabulário muito rico, né?
1: E fazer rima é uma coisa muito complicada.
0: Difícil,
1: né?
0: A gente tenta, mas não consegue.
1: Você tem aí uma técnica aí pra nos passar?
2: Olha,
1: pra compartilhar com a gente?
2: Pra poder aprender a fazer rima, especificamente, eu tenho o meu curso. Inclusive, se vocês quiserem, depois eu posso apresentar pra vocês.
1: Ó, é hora do merchan. É.
2: Agora, em relação ao meu vocabulário, eu sempre fui uma pessoa muito apaixonada por literatura.
1: Ah.
2: Eu sempre entendi que a educação é o que pode mudar o mundo. Como diz o meu amigo MC também, MC Cid, um MC brasileiro, a única lei que pode mudar o mundo é a leitura.
1: Ah. Então, nossa, que bonito isso, gente.
2: Então eu sempre fui muito apegado aos livros. Confesso que a literatura que as escolas brasileiras apresentam pra gente, eu acho que na grande maioria das escolas, é uma parada que dá muito sono. Então, crianças, não se assustem com isso, tá bom? Vai procurar coisas que realmente te interessam e que possa fazer você despertar um gosto pela leitura. No meu caso, foram os livros da Agatha Christie.
1: Mistérios.
2: Muito bom, inclusive.
0: Nossa,
2: leiam Agatha Christie.
0: Li todos também. Então, a gente tem muitas coisas em comum.
1: Eu também li muito Agatha Christie.
2: Muitos livros dela. Né? Muitos livros dela. Inclusive, eu quero ter uma filha para colocar o nome de Agatha. De tanto que eu gosto dela.
1: Olha.
2: Certo.
0: E olha, o que falta para você se realizar ainda? Qual é um sonho? Existe um sonho ou projeto que você ainda não tirou do papel?
2: Olha, dentre os meus sonhos impossíveis, eu acho que eu ainda quero ser dirigido num filme pelo Will Smith.
1: Uau!
2: Isso é um meu sonho impossível. Mas assim, eu acho que dentro da minha realidade mesmo, eu quero conseguir estar bem financeiramente o suficiente pra mostrar pra minha família que a gente conseguiu mudar a nossa realidade dessa forma e inspirar outras pessoas. Como eu disse pra vocês, eu venho de um lugar onde as perspectivas eram nulas. Entende? Onde as pessoas realmente não têm pra onde ir. Então eu estar aqui, pra eles que me veem, é basicamente um milagre. Entende? Só que esse milagre, eu entendo que, assim como todo cíclico, tudo é cíclico, né? Nada é fixo nem permanente, isso pode acabar um dia. Então, se um dia isso acabar, que nós estejamos bem pra poder inspirar outras pessoas e mostrar que tudo é possível e da forma certa, da forma correta, da forma honesta.
0: Uau,
1: fechou, hein?
0: É.
1: Fechou.
0: A gente sai daqui inspirado.
1: É, né? Mas antes de finalizar, vamos pedir pro Vitor então fazer aí um freestyle.
0: Ah, vamos, tal? Claro.
1: Pode ser, Vitor? Aqui, ó, no improviso, hein? No improviso.
0: Ele faz sempre, por que não vai fazer aqui também,
1: tem
0: né?
1: Tem que fazer o nosso ponto de encontro aqui.
0: Então a gente vai te dar 5 palavras. Pode ser bom. 5 ou menos?
2: Pode ser.
1: 5 palavras. Cinco. Ah?
0: Então, vamos ser democráticos, dona Sônia.
1: Tá bom.
0: Eu escolho todas.
1: Ai, olha a democracia. Olha que democracia, Vitor.
2: Eu acho justo.
1: Não, não.
0: Eu também acho
1: você
0: justo.
1: Você diz uma, eu, diz, eu tá digo bom, uma, então, vamos lá. Vamos lá, o ping-pong, vamos lá.
0: Japão, claro, né?
1: Japão. Então, futebol.
0: Calma aí. Por causa da Copa do Mundo,
2: vamos fazer o seguinte. Eu vou começar a rimar. E aí vocês falam a palavra na hora.
0: Ah, uau.
2: E eu vou colocar. Pode
1: tá
2: ser?
1: Bom.
0: Pode.
1: Tá bom.
2: A primeira que vocês falaram foi Japão.
1: Japão, tá bom.
2: Bom, primeiramente, muito obrigado pela convocação. Fui convocado, saí lá de Guarulhos e hoje eu tô aqui no Japão. Pra poder te mostrar as rimas que saem da minha cabeça, mas passam pelo meu coração.
1: Futebol.
2: Eu acho que o meu trabalho de MC é como fazer embaixadinha, sem deixar a bola cair. Eu acho que a gente tem que correr porque a hora é essa. Eu amo o Japão, mas o Brasil vai levar o Hexa.
0: Ponto de encontro.
2: O ponto de encontro no meu RAP, às vezes é no vagão, às vezes é aqui com você, às vezes eu tô na rua, às vezes eu tô na TV. É só você me seguir no Instagram que você vai ver.
1: Oh, yakisoba.
2: Eu gosto de comer. Tem muita coisa que eu gostaria de dizer, mas eu gosto de um trocadilho. Você falou yakisoba, o Masaki tem talento, yakisobra.
0: E arigato.
2: Eu acho que essa é pra finalizar.
0: É.
2: Então eu tenho que agradecer. Arigato, ANHK. Como a gente tá no Japão e já vai finalizar, eu também quero falar mais uma palavra em japonês. Sayonara.
0: Uau! Muito
1: bom, Vitor!
0: Não é à toa que o menino tá aqui no Japão. Olha só, muito talento.
1: Já vou querer fazer o seu curso, menino.
0: Não dá, mas não vai dar certo. Bom, quem sabe, essas palavras.
1: Muito bom, Vitor.
0: Mas olha, muito obrigado.
1: Muito obrigada, foi delicioso esse nosso bate-papo.
0: É, amei.
2: Sim, podia eu te agradeço, né, pelo convite, gente. Muito obrigado. Arigato gozaimasu.
0: E se você gosta de descobrir curiosidades e histórias interessantes sobre o Japão, vale também visitar o site da NHK World Japan.
1: Você encontra uma série de vídeos curtos sobre cultura, tradições e cenas do cotidiano japonês.
0: Um deles explica o que é um alerta de terremoto subsequente em relação a um possível mega terremoto. Isso porque a Agência de Meteorologia do Japão havia emitido um alerta para um possível mega terremoto após o sismo de magnitude 7,7 em 20 de abril. Autoridades da agência disseram na época que havia uma possibilidade mais elevada para a ocorrência de um mega terremoto ao longo da fossa do Japão e da fossa de Chishima.
1: É, temos que ficar alertas e atentos, pessoal. E outro vídeo mostra a tendência entre os jovens de morar em casas compactas. Uma pesquisa realizada pelo setor privado descobriu que, nos 23 distritos de Tóquio, o aluguel médio de um estúdio de 30 metros quadrados ou menos era de cerca de 112 mil ienes, ou aproximadamente $700, isso na cotação de março passado. O número marca um recorde. Por isso, as casas compactas estão se tornando cada vez mais populares. É tipo o estúdio em que você mora, né? 25 metros quadrados.
0: É, né? Sua casa de passarinho, né?
1: É, né?
0: Bom, é isso, gente. O tempo está se esgotando e o ponto de encontro fica por aqui hoje. Obrigado pela companhia e não deixe de comentar sobre o programa de hoje. Afinal, o ponto de encontro
1: também é seu.